0: Olhar colírico.
1: Lírios plásticos do campo e do contracampo, telástico cinemascope.
0: Teu sorriso, tudo isso.
2: Tudo ido e lido e lindo e vindo do vivido na minha adolescidade, idade de pedra e paz.
0: Teu sorriso quieto no meu canto.

0: Ainda canto ido, tido, dito, dado, consumido.
1: Ainda canto ido, tido, dito, dado, consumido, consumado, ato do amor morto, motor da saudade.

0: diluído na grande cidade, idade de pedra, ainda canto quieto o que conheço.
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divindade do duro totem futuro total, tal qual quero canto. Por enquanto apenas mino o campo verde, acre e lírico sorvete, acrílico santo amargo da purificação.